0: imparable.
1: Vitamina.
2: Neguinha maravilhosa, mulher bonita, mostra esse Egito pra mim, vá.